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Então tudo encontrou, pois a própria dor revelou o caminho do amor e a tristeza caminhou.